94,9 Alvorada com Terrence Trent D'Arby, Sign Your Name. Os Paralamas do Sucesso, Saber Amar. Ed Sheeran, How Would You Feel? USA for Africa, We Are the World. 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

0: 94,9 Alvorada com Ed Sheeran e Beyoncé, Perfect. Se o Love Won't Let Me Wait e Ivan Lins Iluminados. 10h28 agora.
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5: Olá, querido ouvinte! Existem ingredientes que são tão difundidos e populares mundialmente que apenas um podcast seria pouco. Por isso, hoje começamos uma série dedicada ao tomate. E para abrir essa temporada, vamos de uma receita simples daquelas que transformam um ingrediente comum em algo especial. Tomate assado com alho e ervas. Corte tomates maduros ao meio e coloque numa assadeira. Tempere com sal, pimenta do reino, alho picado, azeite e ervas. Pode ser orégano, tomilho ou alecrim. Leve ao forno a 180 graus por aproximadamente 30 minutos até ficarem macios e levemente dourados. Fica bom quente, frio, com pão, numa salada ou acompanhando uma carne. E olha, se isso é só o primeiro episódio, imagina o que vem pela frente. Até o próximo. Bom apetite. Para tirar dúvidas ou saber mais, acesse este e outros podcasts através do nosso site alvoradafm.com.br ou no meu Instagram, Flávio Chapuri. Eu sou o Flávio Trombino para Alvorada FM.

0: Jorge Vercillo pela 94,9. Ela une todas as coisas. Ainda na Alvorada, Tony Braxton, Long As I Live, e Beyoncé, Halo. Alvorada, música e informação. 11 horas.
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0: Estudantes pré-selecionados na segunda chamada do ProUni do segundo semestre têm até amanhã para comprovar as informações da inscrição. A documentação deve ser entregue diretamente à instituição privada de ensino, presencialmente ou pela internet, conforme a orientação da própria faculdade. A lista dos pré-selecionados está disponível no Portal Único de Acesso ao Ensino Superior. O ProUni oferece bolsas integrais ou de 50% em faculdades particulares. Candidatos que não foram selecionados nas duas chamadas regulares ainda podem manifestar interesse na lista de espera nos dias 26 e 27 de agosto. Alunos do ensino médio de escola pública, do EJA ou bolsista integrais da rede privada de Belo Horizonte contam até amanhã com um novo prazo para solicitar o passe livre estudantil. O benefício é destinado aos alunos que moram a mais de um quilômetro da instituição em que estudam e equivale a 100% do valor da passagem de ida e volta. O passe vale apenas para o serviço de transporte público coletivo da capital, ou seja, pelo cartão BH Bus. A repescagem ocorre das 10 da manhã até as 5 da tarde no Centro de Referência das Juventudes. Anote o endereço: Rua Guaicurus, número 50, no centro. Mais informações no site passeestudantil.pbh.gov.br. 11 e 1.
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0: 94,9 Alvorada com New Kids on the Block. Please don't go, girl. Billy Joe, Just the Way You Are. And Take That Back for Good. 11:31.
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0: talento de Gilberto Gil marcando presença na Alvorada com a Paz. Ainda na sequência, Roger Daltrey, Without Your Love, e Mariah Carey, We Belong Together. Alvorada Música e Informação, 11h56 agora.
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0: A FEComércio, Federação de Comércio de Minas Gerais, manifestou hoje preocupação com a possibilidade de isenção de imposto sobre compras internacionais de até 50 dólares, a chamada taxa das blusinhas. A entidade pede que, durante a análise da medida provisória pelo Congresso, sejam considerados os impactos da norma na competitividade das empresas brasileiras. Para a FEComércio, a retirada do imposto cria uma simetria que favorece plataformas internacionais, sem condições equilibradas e proteção do mercado nacional. Já para defensores do texto, a MP simplifica a tributação, combate irregularidades e beneficia consumidores de menor renda.
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0: O cantor, compositor e violonista Elomar apresenta em Belo Horizonte o espetáculo inédito O Rei do Fogo e do Luar. No show, o artista mescla música e poesia em uma travessia inspirada no universo do sertão profundo que compõe toda a criação artística dele. Considerado um dos principais tradutores da cultura sertaneja, Elomar sobe ao palco acompanhado do filho, João Omar, além de outras participações especiais. A apresentação será neste domingo, às 18 horas, no Grande Teatro do Palácio das Artes. Os ingressos custam a partir de R$ 125,00 e podem ser adquiridos na bilheteria do teatro ou na plataforma Simpla. 11h58, eu sou o Bel Augusto, obrigado pela companhia. Fico por aqui. Uma ótima sexta que já vem chegando. A gente volta a se encontrar amanhã, às 8 da noite, aqui pela 94,9. Até lá.
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4: Se você gosta de programação infantil e procura atividades culturais para fazer com as crianças, vem aí uma peça interessantíssima, Momo e o Senhor do Tempo. A apresentação vai acontecer dentro da programação do Festival de Teatro e Artes, que reúne diversos espetáculos para o público adulto e infantil. Nessa peça, Momo é uma menina órfã que surge misteriosamente em uma cidade, passa a viver nas ruínas de um teatro abandonado e aos poucos transforma a rotina das crianças de um lugar. É uma peça sobre escuta, diálogo e amizade. Será uma apresentação única no dia 23 de agosto, às 17 horas, no Teatro do Minas Tênis Clube 1. Os ingressos já estão disponíveis na bilheteria e você também pode encontrá-los online. Para acessar novamente esta dica, basta você entrar no site da Alvorada, alvoradafm.com.br/podcasts. E se quiser, eu te espero comigo no Coisas de Mineiro. Sou Isabela Lapa para Alvorada FM.

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2: Quando a gente pensa em casa, pensa em paredes, móveis e arquitetura. Mas uma casa também é feita daquilo que não se vê: afetos, memórias e desejos. É justamente desse encontro entre o que passa pela mente e o que toca o coração que parte a 31ª Casa Cor Minas Gerais, que começa amanhã, dia 15, mais uma vez no histórico prédio da PUC Lourdes. Com o tema Mente e Coração, a mostra convida a refletir sobre como a razão e emoção podem caminhar juntas quando o assunto é morar. E o percurso promete ser bem diferente do ano passado, com novos espaços, ambientes mais generosos e projetos que tangenciam a arte, tecnologia, bem-estar e sustentabilidade. Nem preciso dizer que ao percorrer os ambientes, não deixe de apreciar o próprio edifício, projetado em 1941 pelo arquiteto italiano Raffaello Berti, com forte presença do Art Deco. Mas este ano são muitos destaques, hein? Do pavilhão Oca, do BCMF, a Galeria Auá de Fernando Godoy. Dos jardins e espaços de wellness aos ambientes gastronômicos e de convivência. Fique por dentro do morar contemporâneo. Ouça o Decore Arte no site da rádio e acompanhe mais conteúdos no Instagram You Can Find. Eu sou Janina Esther para a rádio Alvorada FM.

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3: 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Então.

0: 2:02.
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2: A alimentação sem glúten é cada vez mais adotada para quem quer emagrecer. No entanto, sem orientação médica, pode ser prejudicial à saúde. Excluir o glúten da alimentação é importante para quem sofre com doença celíaca, uma condição autoimune causada pela intolerância a essa proteína. Os principais alimentos que contêm glúten são cereais como trigo, cevada e centeio, que pode ser substituídos pelo arroz, milho e batata. Para muitas pessoas, o glúten não causa problemas, mas algumas não conseguem digerir bem essa proteína, podendo apresentar sintomas como distensão abdominal, diarreia e perda de peso. Para quem não tem alergia ou doença celíaca, a alimentação sem glúten não traz benefícios e pode até reduzir o consumo de fibras importantes para o coração e o intestino. Deve-se sempre conferir os rótulos dos alimentos para ter certeza de que não tem glúten na composição. Em casos de efeitos colaterais, ao consumir essa proteína, médico e nutricionista devem ser consultados.

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0: 3 e 8.
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3: Olá, ouvintes leitores do Mundo Livro. Hoje eu vou falar sobre o romance Toda Caixa Preta é Laranja, de Giovanna Vieira, publicado pela Companhia das Letras. Imagine estar prestes a realizar o maior sonho da sua vida, tornar-se comandante de um avião. É exatamente nesse momento que a protagonista recebe a notícia do desaparecimento do pai. A partir daí, Giovanna Vieira constrói uma narrativa envolvente em que a busca por este homem acaba revelando segredos familiares, silêncios e marcas que atravessam gerações. Com ritmo de suspense e uma escrita precisa, a autora mostra que toda a família guarda a sua própria caixa preta, um lugar onde ficam registrados traumas, perdas e afetos à espera de serem compreendidos. Jornalista e escritora capixaba, Giovanna Vieira estreou no romance com Virgínia Mordida. Em Toda Caixa Preta é Laranja, ela confirma seu talento para criar personagens densos e histórias que permanecem com o leitor muito tempo depois da última página. Meu nome é Afonso Borges e você pode ouvir e baixar todos os podcasts que eu falo no site alvoradafm.com.br.

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2: A marca Dafra acaba de aumentar a gama dos chamados scooters aventureiros, com o modelo Sim ADX TG 300. Ele tem proposta parecida com a do ADX TG 150, só que logicamente é movido por um motor de maior capacidade cúbica. Com um cilindro, refrigeração a líquido e quatro válvulas, ele é capaz de desenvolver 26 cavalos de potência. Já o câmbio, como é comum em scooters, é do tipo CVT. Entre os equipamentos, há painel digital colorido de 7 polegadas, chave presencial, farol e lanterna em LED, entradas USB, controle de tração e freios ABS de 2 canais, além de espaço embaixo do banco para guardar um capacete. O preço do Dafra ADX TG 300 é de R$33 mil. Siga-me no Instagram, Alexandre Carneiro _ Carros, e baixe este e outros podcasts pelo site alvoradafm.com.br. Eu sou Alexandre Carneiro para a Rádio Alvorada.

0: 5:01.
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2: Olá, querido ouvinte! No segundo episódio da nossa série dedicada ao tomate, vamos falar de um verdadeiro patrimônio da cozinha, o molho de tomate. Refogue uma cebola picadinha e dois dentes de alho em azeite e junte um quilo de tomates maduros picados, uma pitada de sal e deixe cozinhar em fogo baixo por 30 minutos. Depois, bata tudo no liquidificador e volte para a panela. Coloque uma folha de louro e finalize com manjericão fresco. É molho para um macarrão, lasanha, nhoque, almôndega e até para aquele pãozinho torrado. Molho industrializado que me perdoe, mas um tomate bem tratado em casa é outra conversa. Bom apetite! Para tirar dúvidas ou saber mais, acesse este e outros podcasts através do nosso site alvoradafm.com.br ou no meu Instagram, Flávio Chapuri. Eu sou o Flávio Trombino para Alvorada FM.

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1: Alvorada com Ana Carolina e seu Jorge, é isso aí. Phil Collins, True Colors, Neo Soul Sick. Faltando um minuto para seis, um bom dia para você. Em instantes começa o painel Alvorada, primeira edição.

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6: 6:02, olá, muito bom dia para você. Ligado aqui na 94,9 Alvorada FM de Belo Horizonte. Semana passou rápido, sextou, 14 de agosto de 2026. Tempo estável na capital mineira, céu ainda clareando, temperatura em 16 graus aqui no alto da Raja Gabalha. Eu, Edson Aquino, como sempre, vou te acompanhar até às 11. Até às 9, levo até você as notícias do dia. Vamos aos destaques de hoje. Massa de ar seco deixa Belo Horizonte novamente sob alerta para tempo seco. Prefeitura da capital reforça a chamada para vacinação contra a gripe em grupos prioritários. TSE suspende processamento de pedidos de filiação após registros indevidos no sistema. Começa neste domingo a propaganda eleitoral nas ruas e na internet. Governo anuncia abertura de processo de reciprocidade contra tarifaço dos Estados Unidos. Termina hoje as inscrições no vestibular seriado da UFMG.
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6: Cruzeiro, Atlético e América voltam a campo neste fim de semana pelas séries A e B do Brasileirão. Seis e três, excelente início de manhã para você, fim de semana chegando, muita paz para você também. Vamos juntos, começando de Rihanna.

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1: 6:11, Belo Horizonte está novamente sob alerta da Defesa Civil para baixa umidade do ar. O aviso é válido até às 6 da noite deste sábado. Uma massa de ar seco passa pela capital, deixando os níveis de umidade relativa em torno de 30% no período da tarde. De acordo com os parâmetros da OMS, a Organização Mundial da Saúde, o índice representa estado de atenção, já que o ideal para o corpo é que a umidade esteja acima de 60%. Diante do alerta, a Defesa Civil orienta a população a cuidar da hidratação e a evitar queimadas em matas e lotes vagos para não piorar a qualidade do ar. E o Senado Federal autorizou nesta quinta-feira a contratação de empréstimo de US$ 204 milhões pela Prefeitura de Belo Horizonte junto ao Banco Interamericano de Desenvolvimento. A operação terá a garantia do governo federal e o valor será usado para a recuperação de recursos hídricos, prevenção a enchentes e investimentos em saneamento básico. A autorização faz parte de um pacote de 16 empréstimos para estados e municípios no valor de US$ 1,87 bilhão. Desse total, 100 milhões poderão ser contratados pelo Banco de Desenvolvimento de Minas Gerais para planos de descarbonização e prevenção a mudanças climáticas. 6:12.

da Olivia Dean, So Easy. Tivemos também Meu Mundo e Nada Mais, Guilherme Arantes, e Gregory Abbott com Shake You Down. Conferindo, são 6:18.

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11: 6h23.

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1: 6:30, programação especial da Arquidiocese de Belo Horizonte celebra neste sábado a Assunção de Nossa Senhora. Na Igreja da Boa Viagem, na Rua Sergipe, bairro Funcionários, haverá missas ao longo do dia, além de atividades gastronômicas. Às 5:00, fiéis realizam a tradicional procissão luminosa, saindo da Praça da Rodoviária e seguindo pela Avenida Afonso Pena até a igreja. A programação será encerrada às 6:00, quando será realizada a celebração eucarística solene, presidida pelo arcebispo metropolitano de Belo Horizonte, Dom Valmor Oliveira de Azevedo. E devido ao feriado de Assunção de Nossa Senhora, Belo Horizonte terá gratuidade nos ônibus amanhã. A catraca livre irá valer tanto para as linhas convencionais quanto suplementares, sem integração tarifária com o metrô. Segundo a Prefeitura, os coletivos vão operar com quadro de horários de sábado, oferecendo mais viagens aos usuários em comparação com a grade de feriados. Em funcionamento também aos domingos, esta será a primeira vez que o benefício será concedido durante um fim de semana inteiro. Passageiros que tiverem cartão BH Bus deverão utilizá-lo apenas para a liberação da roleta, sem cobrança da passagem. Já aqueles que não têm terão a catraca liberada manualmente pelo motorista. Seis e trinta e dois.

0: painel varado com Sixpence Non The Richer, Kiss Me, Frejá, Amor Pra Recomeçar e Casey and Jojo, All My Life. Agora são 6h39.
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0: O Aeroporto Internacional de Belo Horizonte em Confins opera normalmente na manhã desta sexta-feira. Para as próximas horas, não há registro de atrasos ou cancelamentos no terminal. Entre os principais aeroportos do país, também tem funcionamento normal os terminais de Congonhas e Guarulhos, em São Paulo, além do Galeão e do Santos Dumont, no Rio de Janeiro.
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0: Vamos à Central Alvorada de Trânsito para as primeiras informações desta sexta. São 6h39. Josiele, bom dia. Ótima sexta-feira.
3: Edson, bom dia para você também, para o ouvinte que nos acompanha aqui na Rádio Alvorada. Excelente sexta-feira, Edson. Avenida Cristiano Machado é o nosso destaque. Perto da Estação Floramar, no caminho para o centro, reflexos no trânsito de ocorrência envolvendo dois carros e uma moto que aconteceu mais cedo. Os veículos estão sendo retirados da via, mas ainda tem fila desde o Trevo de Santa Luzia. A dica é, quem puder, né, pegar o desvio por vias internas do bairro Serra Verde, Avenida Salamanca, depois a Vilarinho, e acessar a Cristiano Machado novamente. Lembrando que aquelas obras já foram finalizadas no Dona Clara, ou seja, Cristiano Machado fluindo melhor que a Pedro I, que agora está bem agarrada na chegada à barragem da Pampulha. 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Josiele Lemos para a Rádio Alvorada.
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13: Muitas pessoas têm vontade de conhecer a Serra da Canastra, mas não sabem onde encontrar informações seguras, rotas, hospedagens e até mesmo passeios que vão além de cachoeira. A verdade é que a Serra da Canastra é uma região riquíssima que merece ser conhecida e que você precisa ir várias vezes, porque por lá tem queijo, café, cachoeira, noites especiais com programações que vão te colocar em um contato profundo com a natureza. Tem também diversas oportunidades para você se conectar com moradores locais. Como a ideia é que cada vez mais a gente conheça nosso estado e nossa cultura, eu recomendo que você acesse o site serradacanastra.com.br para ter informações seguras sobre um passeio por lá. São roteiros infinitos, você vai ter acesso a guias, condutores e muitas oportunidades para descobrir nosso estado cada vez mais. E para rever essa dica, você pode acessar alvoradafm.com.br/podcasts ou me procurar no Coisas de Mineiro. Sou Isabela Lapa para Alvorada FM.
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0: 15 para 7.

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1: Agora faltando 6 para 7.
0: Esportes.
1: Cruzeiro e Atlético voltam a campo neste fim de semana pela rodada 23 da Série A do Campeonato Brasileiro. No domingo, o Galo recebe o Grêmio às 16h na Arena MRV. A equipe de Eduardo Domingues é a 11ª colocada na tabela e chega para o duelo embalada com a invencibilidade de 8 jogos sem perder. Os ingressos para a partida estão à venda a partir de R$ 29,90. Mais tarde, às 19h30 da noite, o Cruzeiro vai até São Paulo, onde enfrenta o Corinthians. Com 33 pontos, o time celeste está colado no G4, logo abaixo do Fluminense. Na rodada passada, a equipe mineira jogou no Mineirão, onde venceu o Mirassol por 3-1. Já pela Série B do Brasileirão, o América enfrenta o Atlético, clássico mineiro, no domingo, às 18h30 da noite, no Independência. Os ingressos para a partida custam a partir de R$ 30. O Coelho segue na vice-lanterna da competição com apenas 11 pontos e busca uma vitória para subir na classificação e se afastar da possibilidade de rebaixamento. Na rodada anterior, a equipe americana perdeu por 2-1 para o Botafogo de Ribeirão Preto, enquanto o Atlético venceu o Criciúma por 2-0, completando 5 jogos sem derrota. 5 para 7.

0: colaborado com Madonna, Rain, Skank Esquecimento, Unreal Speedwagon, Can't Fight This Feeling. 7:04.
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0: Que informação você traz agora, Josi?
2: Edson, a rodovia Januário Carneiro MG30, chegada ao Vale do Sereno, no sentido Belvedere, está com fila agora, excesso de veículos, é ponto de atenção para quem está saindo de Nova Lima, vir com cuidado para BH e quem puder sair um pouquinho mais cedo. Rumo ao centro de Nova Lima, a MG30 está livre, Edson. 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Josiele Lemos para a Rádio UAU. 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
3: A alimentação sem glúten é cada vez mais adotada para quem quer emagrecer. No entanto, sem orientação médica, pode ser prejudicial à saúde. Excluir o glúten da alimentação é importante para quem sofre com doença celíaca, uma condição autoimune causada pela intolerância a essa proteína. Os principais alimentos que contêm glúten são cereais como trigo, cevada e centeio, que podem ser substituídos pelo arroz, milho e batata. Para muitas pessoas, o glúten não causa problemas, mas algumas não conseguem digerir bem essa proteína, podendo apresentar sintomas como distensão abdominal, diarreia e perda de peso. Para quem não tem alergia ou doença celíaca, a alimentação sem glúten não traz benefícios e pode até reduzir o consumo de fibras importantes para o coração e o intestino. Deve-se sempre conferir os rótulos dos alimentos para ter certeza de que não tem glúten na composição. Em casos de efeitos colaterais, ao consumir essa proteína, médico e nutricionista devem ser consultados.
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13: Olá, ouvintes leitores do Mundo Livro. Hoje eu vou falar sobre o romance Toda Caixa Preta é Laranja, de Giovanna Vieira, publicado pela Companhia das Letras. Imagine estar prestes a realizar o maior sonho da sua vida, tornar-se comandante de um avião. É exatamente nesse momento que a protagonista recebe a notícia do desaparecimento do pai. A partir daí, Giovanna Vieira constrói uma narrativa perspectiva envolvente em que a busca por este homem acaba revelando segredos familiares, silêncios e marcas que atravessam gerações. Com ritmo de suspense e uma escrita precisa, a autora mostra que toda a família guarda a sua própria caixa preta, um lugar onde ficam registrados traumas, perdas e afetos à espera de serem compreendidos. Jornalista e escritora capixaba, Giovana Vieira estreou no romance com Virgínia Mordida. Em Toda Caixa Preta e Laranja, ela confirma seu talento para criar personagens densos e histórias que permanecem com o leitor muito tempo depois da última página. Meu nome é Afonso Borges e você pode ouvir e baixar todos os podcasts que eu falo no site alvoradafm.com.br.
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7: 7 e 9.

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1: 7:18. O Tribunal Superior Eleitoral determinou ontem a suspensão temporária do processamento de novos pedidos de filiações partidárias. O objetivo é impedir outras tentativas indevidas de registro. A decisão foi anunciada após Flávio Bolsonaro do PL ter sido filiado de forma fraudulenta ao partido Missão. Com isso, o vínculo dele com o Partido Liberal foi cancelado, atrasando o registro da candidatura à presidência. O presidente do TSE, ministro Nunes Marques, afirmou que a fraude não foi causada por ataque hacker e determinou a investigação do caso. Além da ocorrência envolvendo Flávio Bolsonaro, o TSE ainda informou uma tentativa de fraude com o objetivo de trocar a filiação partidária de Lula do PT. E começa neste domingo a propaganda eleitoral nas ruas e na internet. A partir dessa data, poderão ser realizados comícios, carreatas e distribuição de material de campanha. Na internet, poderá haver circulação paga ou impulsionada de conteúdo no portal do candidato, blogs e redes sociais. Por outro lado, ficam proibidos a realização de showmícios, confecção de brindes que ofereçam vantagem aos eleitores e uso de deepfakes para prejudicar ou favorecer candidaturas. No rádio e na TV, a propaganda eleitoral ocorre entre os dias 28 de agosto e 1º de outubro. 7:19.

0: espanhol, varado com Evan Langley, com Choosing Texas, Cazuza com o nome Beija-Flor e Phil Collins, Do You Remember? 7:26.
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0: Governo anuncia a abertura de processo de reciprocidade contra tarifaço dos Estados Unidos. Vamos até Brasília conferir as informações direto com o repórter José Maria Trindade.
2: Pois não. Olha, o governo brasileiro vai reagir contra os Estados Unidos e adotar a lei da reciprocidade. A decisão foi tomada depois de reunião com vários integrantes do governo e contra o que querem os empresários exportadores. A expectativa é de piora das relações comerciais. E sobram argumentos dos dois lados. Os americanos acusam o Brasil de agir para reduzir o impacto do tarifaço do presidente Donald Trump contra a China. Seria o transbordo comercial, uma maquiagem de produtos da China para a reexportação aos Estados Unidos. E aí o Brasil foi incluído numa lista de 40 países. O presidente Lula declarou que o secretário Marco Rubio age para tentar impedir a reeleição. Isso foi negado. A decisão de responder na mesma altura sobre as tarifas foi tomada depois de reuniões intensas no núcleo do governo, Relações Exteriores e Relações Internacionais do ministro Celso Amorim. É o primeiro passo. A diplomacia agora vai agir. O governo norte-americano será oficialmente comunicado e aí os argumentos vão no sentido de que todas as bases para as tarifas contra o Brasil foram justificadas e houve comprovação de que não há indicação sólida sobre as críticas usadas para mais esse grupo de tarifas. A lei da reciprocidade foi aprovada no Congresso, sancionada pelo presidente Lula, e agora o governo tomou o primeiro passo para adotá-la. De Brasília, José Maria Trindade para a Rádio Alvorada.
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0: 7:28. 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

0: Van Alvarado com Spice Girls, To Become One, Ed Sheeran, All of the Stars. São 7h35.
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0: A sexta-feira será de céu claro a parcialmente nublado em Belo Horizonte, região metropolitana. Na capital mineira, a temperatura mínima registrada hoje, 15 graus, máxima pode chegar a 31, umidade relativa do ar em torno de 25%. Nesse momento, o céu já com algumas nuvens, o sol brilhando e a temperatura em 18 graus aqui no alto da Raja Gabalha.
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0: Como está fluindo o trânsito nessa manhã, Josi? Algum problema?
3: Ocorrência entre dois carros e um caminhão, Edson, complicando o trânsito na saída para 040 na chegada ao bairro Olhos d'Água. Os veículos acabam de ser retirados para fora da pista, mas ainda há reflexos no anel desde o bairro das Indústrias. Quem está deixando a capital neste momento, passar pelo Belvedere é a solução. 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Josiele Lemos para a Rádio Alvorada.
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6: Quando a gente pensa em casa, pensa em paredes, móveis e arquitetura. Mas uma casa também é feita daquilo que não se vê: afetos, memórias e desejos. É justamente desse encontro entre o que passa pela mente e o que toca o coração que parte a 31ª Casa Cor Minas Gerais, que começa amanhã, dia 15, mais uma vez no histórico prédio da PUC Lourdes. Com o tema Mente e Coração, a mostra convida a refletir sobre como a razão e emoção podem caminhar juntas quando o assunto é morar. E o percurso promete ser bem diferente do ano passado, com novos espaços, ambientes mais generosos e projetos que tangenciam a arte, tecnologia, bem-estar e sustentabilidade. Nem preciso dizer que ao percorrer os ambientes, não deixe de apreciar o próprio edifício, projetado em 1941 pelo arquiteto italiano Raffaello Berti, com forte presença do Art Deco. Mas este ano são muitos destaques, hein? Do pavilhão Oca, do BCMF, a Galeria Ao Ar de Fernando Godoy. Dos jardins e espaços de wellness aos ambientes gastronômicos e de convivência. Fique por dentro do morar contemporâneo. Ouça o Decore Arte no site da rádio e acompanhe mais conteúdos no Instagram You Can Find. Eu sou Janina Esther para a Rádio Alvorada FM.
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8: 7:41.

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1: Conferindo, faltam 12 para as 8. A produção brasileira de grãos referente à safra 2025-2026 deve chegar a 360,8 milhões de toneladas, segundo a estimativa divulgada nesta quinta-feira pela CONAB, Companhia Nacional de Abastecimento. O volume é 2,4% maior que o registrado no ciclo anterior, com acréscimo de 8 milhões e meio de toneladas. A área cultivada deve crescer 2,1% para 83 milhões e meio de hectares. A soja deve responder por 180,5 milhões de toneladas e o milho por 143 milhões. Já o trigo deve ter queda de 26,2% para 5,8 milhões de toneladas. Feijão e arroz também devem registrar redução na produção.
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1: E a Bolsa de Valores de São Paulo fechou o pregão de ontem em baixa de 0,23% aos 167.100 pontos. O dólar comercial valorizou 0,25%, vendido a R$ 5,19, enquanto o euro subiu 0,31%, negociado a R$ 5,98. Confira as cotações de hoje, logo mais, às 10h30, no Alvorada Express. 10 para as 8.

0: Favorable Italian Buana, The Weeknd, Ariana Grande, Save Your Tears e Michael Bolton, How Am I Supposed to Live Without You? 8:01.
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0: Qual o seu destaque agora, Josi?
2: Edson, tem uma faixa interditada na Avenida Nossa Senhora do Carmo, em direção ao Belvedere, e ocorrência na subida lá do São Pedro, gerando fila desde o contorno, com impactos na marginal e também na rua Rio Grande do Norte, na Savassi. Quem sair do centro da capital agora, passar pela Prudente de Moraes ou a Avenida Raja Gabalha é a alternativa. 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Josiele Lemos para a Rádio Alvorada.
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12: A marca Dafra acaba de aumentar a gama dos chamados scooters aventureiros, com o modelo Sim ADX TG 300. Ele tem proposta parecida com a do ADX TG 150, só que logicamente é movido por um motor de maior capacidade cúbica. Com um cilindro, refrigeração a líquido e quatro válvulas, ele é capaz de desenvolver 26 cavalos de potência. Já o câmbio, como é comum em scooters, é do tipo CVT. Entre os equipamentos, há painel digital colorido de 7 polegadas, chave presencial, farol e lanterna em LED, entradas USB, controle de tração e freios ABS de 2 canais, além de espaço embaixo do banco para guardar um capacete. O preço do Dafra ADX TG300 é de R$ 33 mil. Siga-me no Instagram, alexandrecarneiro_carros, e baixe este e outros podcasts pelo site alvoradafm.com.br. Eu sou Alexandre Carneiro para a Rádio Alvorada.
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0: 8 e 6.

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1: 8:13. O governador de Minas Gerais, Matheus Simões, exonerou Gustavo Braga da Secretaria de Estado de Educação. Para o lugar dele foi nomeado Daniel Medrado. A troca no comando da pasta foi publicada nesta quinta-feira no Diário Oficial. Por meio de nota, Simões afirmou que a mudança irá preservar a continuidade das políticas e projetos em andamento. O governador também agradeceu a Braga pelo tempo dedicado no posto. Daniel Medrado é advogado e atual subsecretário de Atração de Investimentos e Cadeias Produtivas da Secretaria de Estado de Desenvolvimento Econômico. E 3 vereadores perderam os mandatos após o Tribunal Regional Eleitoral de Minas Gerais reconhecer fraude à cota de gênero nas eleições de 2024. Em Canaã, foi cassado Francisco de Assis Leles, do União Brasil, após a candidatura de Fabiana Neves Machado ser considerada falsa. Em Cruzeiro da Fortaleza, Isaías Barcelos Silva, do Avante, perdeu o mandato porque Maria de Fátima Souza Pereira foi considerada candidata fictícia. Já em Ubaporanga, Jorge Silva de Lima, do Progressistas, foi cassado após o tribunal reconhecer fraude na candidatura de Gláucia da Silva. Os votos dos partidos foram anulados e haverá nova totalização para definir os substitutos. 8:14.

0: Frindo, agora são 8h25.
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0: Josiele, alguma informação sobre as vias de acesso?
2: Na Avenida Cristiano Machado, na chegada ao Concórdia, Edson, tem uma faixa interditada no sentido complexo da Lagoinha. A ocorrência está gerando fila desde o bairro Silveira. Quem deixa a região nordeste da capital tem dois caminhos, a rua Jacuí ou passar pelas avenidas Bernardo de Vasconcelos e Antônio Carlos. 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Josiele Lemos para a Rádio Alvorada.
0: Ok, Josi. E em empatados, vários times voltam a campo com placar equilibrado para a decisão de vagas nas quartas de final da Libertadores. Você confere já já no comentário de Paulo Vinícius Coelho, na prancheta do PVC, 8h26.
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11: A inédita história da Libertadores, dos mata-matas que terminaram todos empatados nos jogos de ida. Tirando Tolima, Independiente del Valle, adiado pela tragédia do terremoto na Colômbia, todos os outros foram empatados. Independiente Rivadavia 0, Fluminense 0, Rosário Central 0, Corinthians 0. E todo o resto 1-1. O que daria tremor no Jackson do Pandeiro, que não poderia cantar, esse jogo não é 1-1. Cruzeiro 1, Flamengo 1, Palmeiras 1, Cerro Porteño 1, Platense 1, Coquimbo 1, Estudiantes de La Plata 1, Universidade Católica 1, Mirassol 1, LDU 1. Tinha percebido? Tudo empatado, tudo fica para a semana que vem. O Galo é que conseguiu vencer pela Copa Sul-Americana, onde o Botafogo deu vexame, levou 6-1 do Cienciano. E olha que o Galo perdeu de 1-0 lá, só. Nada mal. O Galo vai decidir na Arena MRV, o Cruzeiro vai decidir o 1-1 contra o Flamengo no Maracanã. Antes disso, nesse final de semana, Galo e Grêmio, Corinthians e Cruzeiro pelo Brasileirão. Paulo Vinícius Coelho, PVC, Alvorada FM.
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1: 8:39. Termina hoje o prazo para que estudantes pré-selecionados na segunda chamada do ProUni comprovem as informações prestadas no ato da inscrição. A documentação deve ser entregue diretamente à instituição privada de ensino, presencialmente ou pela internet, conforme orientação da própria faculdade. A lista dos pré-selecionados está disponível no Portal Único de Acesso ao Ensino Superior. O ProUni oferece bolsas integrais ou de 50% em faculdades particulares. Candidatos que não foram selecionados nas duas chamadas regulares ainda poderão manifestar interesse na lista de espera nos dias 26 e 27 de agosto. E também terminam hoje as inscrições do vestibular seriado da UFMG. O processo seletivo é para os candidatos à primeira etapa do ciclo 2026-2028 e a segunda do ciclo 2025-2027. A taxa de inscrição custa R$ 150,00 e o prazo para o pagamento termina na segunda-feira. Além de estudantes regularmente matriculados no ensino médio, o vestibular seriado também contempla egressos da EJA, Educação de Jovens e Adultos. As provas serão aplicadas em dezembro em 6 cidades da região metropolitana, incluindo Belo Horizonte, além de Montes Claros, Pouso Alegre, Teófilo Otoni e Uberlândia. 20 para as 9.

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1: Confira, agora faltam 13 para as 9. A Prefeitura de Belo Horizonte reforçou o chamado para que idosos, gestantes e crianças de 6 meses a 6 anos tomem a vacina contra a gripe. Segundo balanços da Secretaria de Saúde, até o momento foram aplicadas 830 mil doses do imunizante na capital. Entre o público prioritário, 380 mil pessoas já foram vacinadas, o que representa 61,22% do público-alvo. A vacina protege contra os vírus influenza A e B e está disponível nos 154 postos da capital, em pontos extras e no serviço de atenção à saúde do viajante.
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1: A partir deste fim de semana, o público poderá conferir as tendências de arquitetura e decoração na edição 2026 da Casa Cor. Com o tema Mente e Coração, a proposta reúne trabalhos de 54 profissionais em 40 ambientes que destacam o futuro do design de interiores. Tudo isso mesclado ao desafio de trabalhar a casa como espaço de cura e autocuidado frente à quantidade excessiva de informações. A Casa Cor começa neste sábado, vai até 6 de outubro na PUC Lourdes, que fica na Rua da Bahia número 2020. As visitas vão ocorrer de terça a domingo e os ingressos custam a partir de R$100 a inteira no site oficial do evento. 11 para as 9.

0: Últimas canções de hoje no painel: The Hard Notes, Kiss On My List, Tony Braxton, Another Sad Love Song e Elton John, Little Dini. São 9:01.
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0: Vamos conferir também as últimas de hoje, Josi.
2: Fechando o nosso giro, Edson, vamos falar do anel rodoviário no caminho para Vitória, perto do Alto Caiçaras. Tem ocorrência na pista principal. O congestionamento afeta o trânsito no Vila Oeste um pouco antes do viaduto da Avenida Amazonas. Quem segue pelo anel, a dica é pegar o desvio no Trevo do Betânia pela Rua Úrsula Paulino ou então mais à frente na Avenida Amazonas. E no caminho para o Rio de Janeiro, estreitamento no viaduto São Francisco, perto da Praça São Vicente, o mesmo cenário. E lá na chegada ao Trevo do Betânia, Edson, permanece aquela mesma situação de mais cedo, ocorrência com moto, interdição de duas faixas, fila desde o bairro das indústrias. 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Josiele Lemos para a Rádio Alvorada.
0: Valeu, Josi.
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0: E esses foram os destaques desta sexta. Baixa umidade do ar deixa Belo Horizonte novamente sob alerta para tempo seco. Prefeitura da capital reforça chamado para vacinação contra a gripe em grupos prioritários. TSE suspende processamento de pedidos de filiação após registros indevidos no sistema. Começa neste domingo a propaganda eleitoral nas ruas e na internet. Governo anuncia a abertura de processo de reciprocidade contra tarifaço dos Estados Unidos. E terminam hoje as inscrições do vestibular seriado da UFMG.
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0: Cruzeiro, Atlético e América voltam a campo neste fim de semana pelas séries A e B do Brasileirão. Confira mais informações no repórter Alvorada e no Alvorada Express durante a nossa programação. Às 17h tem um painel Alvorada da segunda edição. Até lá, muito mais música e informação para você. Grato pela companhia, ótimo dia, vamos juntos.
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2: Alvorada 9 e 5.
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2: 9:07, hora e vez da música.
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1: E as primeiras canções, Jack Johnson, Sitting, Waiting, Wishing, Stephen Mills, Never Knew Love Like This Before, Jezzeton, I Never Loved This Way Again, Blitz a Dois Passos do Paraíso. São 9h32, fique sempre na boa companhia do Alvorada FM. Você pode baixar nosso app, acessar nosso site e dar sua opinião sobre as canções. Aquela canção que você quer ouvir mais vezes, que você curte mais, aperte o joinha verde. Aquela que você não curte tanto, aperte o joinha vermelho. Aos poucos, você vai deixando o Alvorada FM com sua programação musical cada vez mais do seu gosto. São 9h32, participe. Vamos dar sequência ao bônus Alvorada com Air Supply, I Can Wait Forever.

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1: E as últimas canções, Limão, Never Ending Story, Jason Mraz, 93 Million Miles, Eduardo Dusek, Aventura. Faltando agora 2 para as 10.
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1: Os bairros Santo Agostinho, Centro e Barro Preto, em Belo Horizonte, podem ter o abastecimento de água interrompido nesta sexta-feira. Segundo a Copasa, o motivo é uma manutenção emergencial no sistema de distribuição da companhia. A previsão é de que o serviço seja normalizado de forma gradativa ao longo da noite de hoje. A Copasa ressalta que imóveis que possuem caixa d'água podem não sofrer os impactos da manutenção. E o Aeroporto Internacional de Belo Horizonte foi considerado o segundo terminal de médio porte mais pontual do mundo. A informação consta em relatório da Sirium, empresa especializada em dados para aviação. O levantamento analisou 9.413 voos em julho, com 88% deles partindo dentro do horário previsto. Em primeiro lugar ficou o Aeroporto Internacional de Brasília, com índice de pontualidade acima de 90%. Localizado em Confins, o Aeroporto Internacional de BH atende mais de 70 destinos nacionais e internacionais e só neste ano já movimentou mais de 7 milhões e meio de passageiros. Céu encoberto, meio nublado na capital mineira, temperatura em 26 graus aqui no alto da Raja Gabalha. 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

0: Pela Vrada, Michael Bublé, Me and Mrs. Jones, Guns N' Roses, Patience e Alex Warren, Ordinary. 10h28.
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0: A Bolsa de Valores de São Paulo está em baixa de 0,37% aos 166.480 pontos. O dólar comercial tem alta de 0,29%, vendido a R$ 5,20. Já o euro tem alta de 0,63%, negociado a R$ 6,02. E a sexta-feira tem manhã de céu claro a parcialmente nublado em Belo Horizonte e região metropolitana. A máxima hoje deve chegar a 31 graus, umidade relativa do ar mínima em torno de 20%. Nesse momento, o céu já nublou, 27 graus aqui no alto da Raja Gabalha. Ouça logo mais no Repórter Alvorada. Supermercados e comércio de BH poderão funcionar neste feriado de 15 de agosto. 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
6: 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E a temperatura?
0: No alto da Raja, 27 graus.
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0: Stupid Love, Phil Collins, Going Back. Faltando agora um minuto para as 11.
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0: Supermercados em Belo Horizonte estão autorizados a funcionar neste sábado, feriado da Assunção de Nossa Senhora. A abertura está prevista na Convenção Coletiva de Trabalho do setor. O funcionamento também está autorizado para o comércio de rua da capital, que poderá abrir as portas amanhã. Em caso de uso de mão de obra, será necessário seguir alguns requisitos, como jornada de trabalho de 8 horas com uma de intervalo, pagamento de R$ 70 a título de alimentação, além de folga compensatória em até 60 dias. No caso dos shoppings, a maioria poderá funcionar das 2 da tarde às 8 da noite. E a Prefeitura de Belo Horizonte está com 53 vagas de estágio abertas em agosto para estudantes dos ensinos médio, superior e de pós-graduação. O valor da bolsa varia de R$ 608 a R$ 1.885, a depender do nível de escolaridade e da carga horária. Entre as vagas de nível superior, há oportunidades para quem cursa administração, psicologia, farmácia e educação física. A candidatura deve ser feita mediante inscrição gratuita no Banco de Estágio 2026. Feito esse procedimento, basta aguardar o contato da PBH. A convocação ocorre conforme demanda das unidades municipais. Mais informações no site da Prefeitura, pbh.gov.br. Céu meio encoberto, uma névoa seca sobre a cidade, temperatura de 28 graus aqui no alto da Raja Gabalha. 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
16: Muito bom dia, uma excelente sexta-feira e fim de semana para você que está na Alvorada FM de Belo Horizonte. 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
1: Nesta primeira parte, encerramos com Lulu Santos, Casa é de Sheeran, Shape of You e Crowded House, Don't Dream It's Over. Agora 11h32. 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

0: Encerrando muito bem mais esta edição com The Isley Brothers, Harvest for the World. Ouvimos também Jorge Vercillo, Todo Sempre, Queen Love of My Life. Faltando um minuto para o meio-dia, vamos à apuração do resultado da promoção cultural. A ganhadora que leva um kit especial com produtos selecionados da Gelac Sorvetes é a Júnia Cunha, que respondeu certo. Frank Epperson criou a receita do picolé nos Estados Unidos em 1905. Parabéns, Júnior Cunha. Nossa equipe entrará em contato para instruções.
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0: Começa neste domingo a propaganda eleitoral nas ruas e na internet. A partir dessa data poderão ser realizados comícios, carreatas e distribuição de material de campanha. Na internet poderá haver circulação paga ou impulsionada de conteúdo no portal do candidato, blogs e redes sociais. Por outro lado, ficam proibidos a realização de showmícios, confecção de brindes que ofereçam vantagem aos eleitores e uso de deepfakes para prejudicar ou favorecer candidaturas. No rádio e na TV, a propaganda eleitoral ocorre entre os dias 28 de agosto e 1º de outubro. E o Zoológico de Belo Horizonte promove neste domingo uma programação especial com atividades educativas sobre mamíferos, em comemoração aos Dias Mundiais do Leão e do Elefante. Durante a ação, os visitantes poderão participar de um bate-papo sobre esses animais e conhecer amostras de materiais biológicos, como dentes e presas. A atividade também vai abordar as principais ameaças às espécies e ações de conservação. O Zoo em Foco vai acontecer das 10 da manhã à 1 da tarde, próximo ao recinto dos elefantes. A atividade é gratuita, porém, o acesso ao zoológico exige que compre o ingresso com antecedência, vendido diretamente nas bilheterias. Voltamos com outras informações no Alvorada Express daqui a pouco.
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0: Meio-dia 3, uma ótima tarde.
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0: Na Alvorada FM, Tias Fofias, Break It Down Again, Starship, Nothing's Gonna Stop Us Now e Adriana Calcanhoto, Inverno, meio-dia e 31.
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0: A Bolsa de Valores de São Paulo está em baixa de 0,84% aos 165.691 pontos. O dólar comercial tem alta de 0,56%, vendido a R$ 5,22. Já o euro tem alta de 0,97%, negociado a R$ 6,04. A sexta-feira tem tarde de céu claro a parcialmente nublado em Belo Horizonte e região metropolitana. A máxima hoje deve chegar a 31 graus, com umidade relativa do ar mínima em torno de 20%. Ouça logo mais no Repórter Alvorada. Belo Horizonte terá primeiro fim de semana de catraca livre nos ônibus.
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0: Novas informações com o repórter Diego Costa. Boa tarde para você, Diego.
2: Boa tarde para você também, Flávia Abreu, e para o ouvinte Alvorada. Vejo agora movimentação intensa para o motorista na região do Belvedere, principalmente para quem chega ali ao entorno do shopping, saindo da 356 e também da MG30, desde o bairro Vila da Serra. Não há informação de ocorrências, por lá seguem as obras para alargamento do viaduto sobre a 356. Em relação ao sentido Rio da 356, também lentidão para o motorista passando pela Mata da Copasa. Você que deixa o Belvedere e vai rumo ao centro, encontra trânsito um pouco mais lento na 356 nas curvas do Paredão. Na Raja Gabalha, destaque negativo para o sentido Belvedere, um pouco mais carregado no encontro com a Barão Homem de Melo. 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
6: No alto da Raja Gabalha, 30 graus.
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16: Olá, querido ouvinte, no segundo episódio da nossa série dedicada ao tomate, vamos falar de um verdadeiro patrimônio da cozinha, o molho de tomate. Refogue uma cebola picadinha e dois dentes de alho em azeite e junte um quilo de tomates maduros picados. Uma pitada de sal e deixe cozinhar em fogo baixo por 30 minutos. Depois, bata tudo no liquidificador e volte para a panela. Coloque uma folha de louro e finalize com manjericão fresco. É molho para o macarrão, lasanha, nhoque, almôndega e até para aquele pãozinho torrado. Molho industrializado que me perdoe, mas um tomate bem tratado em casa é outra conversa. Bom apetite! Para tirar dúvidas ou saber mais, acesse este e outros podcasts através do nosso site alvoradafm.com.br ou no meu Instagram, Flávio Chapuri. Eu sou o Flávio Trombino para Alvorada FM.

0: Na Alvorada FM, você ouviu Rich, Menina Veneno, Lighthouse Family High, Shania Twain, From This Moment On, Uma e Um.
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0: Programação especial da Arquidiocese de Belo Horizonte celebra neste sábado a Assunção de Nossa Senhora. Na Igreja da Boa Viagem, na Rua Sergipe, no bairro Funcionários, haverá missas ao longo do dia, além de atividades gastronômicas. Às 17h, fiéis realizam a tradicional procissão luminosa, saindo da Praça da Rodoviária e seguindo pela Avenida Afonso Pena até a igreja. A programação será encerrada às 18h, quando será realizada a celebração eucarística solene, presidida pelo arcebispo metropolitano de Belo Horizonte, Dom Valmor Oliveira de Azevedo. E devido ao feriado de Assunção de Nossa Senhora, Belo Horizonte terá gratuidade nos ônibus amanhã. A catraca livre irá valer tanto para as linhas convencionais quanto suplementares, sem integração tarifária com o metrô. Segundo a Prefeitura, os coletivos vão operar com quadro de horários de sábado, oferecendo mais viagens aos usuários em comparação com a grade de feriados. Em funcionamento também aos domingos, esta será a primeira vez que o benefício será concedido durante um fim de semana inteiro. Passageiros que tiverem cartão BH Bus deverão utilizá-lo apenas para liberação da roleta, sem cobrança da passagem. Já aqueles que não têm, terão a catraca liberada manualmente pelo motorista. Voltamos com outras notícias no Repórter Alvorada, edição das 2.
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0: Aqui no alto da Raja Gabalha, 31 graus.
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14: Muito boa tarde, uma excelente sexta-feira e fim de semana para você que está na Alvorada FM de Belo Horizonte 1+7.
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1: E essa foi apenas a primeira parte do bônus. Fechamos com Spice Girls, Say You'll Be There, Daryl Hall, John Oates, No One Know e Vander Lee, Românticos, agora 12:30, aliás, 13:30. 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O bônus de uma hora só de música continua com Mick Jagger, Hard Woman.

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1: E com Earth, Wind & Fire, Let's Groove, a gente encerra mais uma edição do Bônus. Você ouviu também Desiree, Garabi e Zeca, Baleiro. Ai, que saudade de você. Agora 2:04.
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1: Termina hoje o prazo para que estudantes pré-selecionados na segunda chamada do ProUni comprovem as informações prestadas no ato da inscrição. A documentação deve ser entregue diretamente à instituição privada de ensino, presencialmente ou pela internet, conforme orientação da própria faculdade. A lista dos pré-selecionados está disponível no Portal Único de Acesso ao Ensino Superior. O ProUni oferece bolsas integrais ou de 50% em faculdades particulares. Candidatos que não foram selecionados nas duas chamadas regulares ainda poderão manifestar interesse na lista de espera nos dias 26 e 27 de agosto. E também terminam hoje as inscrições no vestibular seriado da UFMG. O processo seletivo é para candidatos à primeira etapa do ciclo 2026-2028 e a segunda do ciclo 2025-2027. A taxa de inscrição custa R$150 e o prazo para pagamento termina na segunda-feira. Além de estudantes regularmente matriculados no ensino médio, o vestibular seriado também contempla egressos da EJA, Educação de Jovens e Adultos. As provas serão aplicadas em dezembro em 6 cidades da região metropolitana, incluindo Belo Horizonte, além de Montes Claros, Pouso Alegre, Teófilo Otoni e Uberlândia. Voltamos com outras informações daqui a pouco no Alvorada Express.
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1: Agora são 2:06.
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0: Alvorada FM, você sabe porque houve Madonna, Papa Don't Preach, Alanis Morissette, King of Pain e Ana Carolina, Entre Olhares, 2h33.
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0: O índice Bovespa opera em queda de 1,19% aos 165.105 pontos. No câmbio, o dólar comercial valoriza 0,89%, negociado a R$ 5,23. Já o euro sobe 1,22%, vendido a R$ 6,00. Região metropolitana de Belo Horizonte tem sol entre nuvens, agora faz 31 graus no alto da Avenida Raja Gabalha. Confira daqui a pouco no Repórter Alvorada. Presidente Lula defende reciprocidade nas tarifas e diz que vai vencer Estados Unidos na narrativa.
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0: 2h35.
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0: Na Alvorada FM, Maroon 5, So Beloved, Lionel Rich, Stuck on You e Dua Lipa, Dance the Night. 3 horas em ponto.
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0: O presidente Lula afirmou nesta sexta-feira que vai vencer os Estados Unidos pela narrativa e defendeu medidas de reciprocidade contra as tarifas impostas pelo governo norte-americano. Em entrevista a podcasts concedida no Palácio da Alvorada, o petista disse que quer mostrar que o Brasil não é qualquer coisa e afirmou que não busca uma guerra comercial, mas discutir a situação com seriedade. Lula também declarou que pretende manter uma relação cordial com Donald Trump e pedir ao presidente americano que não interfira nas eleições brasileiras. E a Polícia Federal deflagrou nesta sexta-feira a segunda fase da Operação Sem Refino, que tem entre os alvos o ex-governador do Rio de Janeiro, Cláudio Castro. A investigação apura suspeitas de fraude na concessão de licenças ambientais para a refinaria Refit e de lavagem de dinheiro. Ao todo, são cumpridos 16 mandados de busca e apreensão no estado por determinação do Supremo Tribunal Federal. A defesa de Castro nega irregularidades envolvendo a Refit e afirma que os atos praticados por ele durante a gestão seguiram critérios técnicos, jurídicos e administrativos previstos em lei. Voltamos com outras notícias no Repórter Alvorada, edição das 4. 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Agora 3 horas e 1 minuto. Até aqui você esteve comigo, Flávia Abreu, e a partir de agora em sua companhia, Joênio Martins. Para você uma ótima tarde e um excelente fim de semana.
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3: Olá, são 3:05. 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O resultado é daqui a pouco, no final do bônus. E o WhatsApp 31999815757. Vamos lá. Está chegando a hora direto de música. Ouça o que vem por aí.
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1: Fechando a primeira parte do bônus, você ouviu na Alvorada, Xadê, Nothing Can Come Between Us, Sting, Fields of Gold e Lulu Santos, Como Uma Onda. Agora são 3h31. 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
1: Encerrando o bônus desta hora, fechamos com America e o Candle Magic. Você ouviu o Rádio Táxi Coisas de Casal e o U2, The Sweetest Thing. Agora são 4 horas e 2 minutos. E vamos à apuração do resultado da promoção cultural. Ganhadora que leva um kit especial com os produtos selecionados da Gelac Sorvetes é Brenda Arruda. O artista nordestino conhecido como Rei do Baião é Luiz Gonzaga. Parabéns, Brenda Arruda. Nossa equipe entrará em contato para instruções.
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1: A Prefeitura de Belo Horizonte reforçou o chamado para que idosos, gestantes e crianças de 6 meses a 6 anos tomem a vacina contra a gripe. Segundo balanços da Secretaria de Saúde, até o momento foram aplicadas 830 mil doses do imunizante na capital. Entre o público prioritário, 380 mil pessoas já foram vacinadas, o que representa 61,22% do público-alvo. A vacina protege contra o vírus influenza A e B e está disponível nos 154 postos da capital, em pontos extras e no serviço de atenção à saúde do viajante. E em Contagem, na região metropolitana, termina hoje a Semana D de vacinação de cães e gatos contra a raiva. As 8 regiões do município disponibilizam atendimento para animais que ainda não foram vacinados nas etapas anteriores da campanha, com postos de funcionamento funcionando até às 5 horas da tarde. Para receber a dose, os cães devem ser levados por pessoas maiores de 18 anos, utilizando coleira, e os de grande porte, focinheira. Já os gatos devem ser transportados em caixas apropriadas. Os endereços dos locais de vacinação estão disponíveis no site da Prefeitura de Contagem. Música e informação, 4 e 4.
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1: Agora são 4:06.
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0: Alvorada FM, Rockwell, Somebody's Watch Me. Você ouviu também Jason Mraz, com a participação de Kobe Kylie, Luck e Baby Consuelo, Sem Pecado e Sem Juízo.
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0: O índice Bovespa opera em queda de 0,79% aos 165.785 pontos. No câmbio, o dólar comercial valoriza 0,67%, negociado a R$ 5,22. Já o euro sobe 1,01% e é vendido a R$ 6,00. Região metropolitana de Belo Horizonte tem céu com tarde ensolarada e algumas nuvens. Agora faz 30 graus no alto da Avenida Raja Gabalha. Confira daqui a pouco no painel Alvorada, segunda edição. Sistema de filiação do TSE segue suspenso após fraude que mudou o partido do pré-candidato.

0: candidato à presidência Flávio Bolsonaro.
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0: E da nossa central de trânsito, chegando com as informações da região metropolitana de BH, Emerson Rodrigues, boa tarde.
2: Boa tarde, Joênio. Boa tarde, ouvinte. Alvorada, em Betim, pista da rodovia Fernão Dias, na saída para São Paulo, está parcialmente interditada, perto da refinaria Gabriel Passos. Em razão de ocorrência, ainda sem detalhes divulgados, mas esse alerta é para você, motorista, uma vez que o congestionamento é de cerca de 6 quilômetros, começando na cidade industrial em Contagem. Caminho para Betim, pela via expressa, tem interdição parcial, obra na região do bairro Perobas, e lentidão desde o Água Branca. Para fugir desse trecho de congestionamento, você pode passar pela Avenida João César de Oliveira. 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Emerson Rodrigues para a Rádio Alvorada.
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0: No alto da Raja, 29 graus agora.
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0: Esse foi o Tim Maia na Alvorada FM. Gostava tanto de você, Mr. Big, To Be With You e Nelly Dilema. Agora faltando 2 minutos para as 5.
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2: A alimentação sem glúten é cada vez mais adotada para quem quer emagrecer. No entanto, sem orientação médica, pode ser prejudicial à saúde. Excluir o glúten da alimentação é importante para quem sofre com doença celíaca, uma condição autoimune causada pela intolerância a essa proteína. Os principais alimentos que contêm glúten são cereais como trigo, cevada e centeio, que pode ser substituídos pelo arroz, milho e batata. Para muitas pessoas, o glúten não causa problemas, mas algumas não conseguem digerir bem essa proteína, podendo apresentar sintomas como distensão abdominal, diarreia e perda de peso. Para quem não tem alergia ou doença celíaca, a alimentação sem glúten não traz benefícios e pode até reduzir o consumo de fibras importantes para o coração e o intestino. Deve-se sempre conferir os rótulos dos alimentos para ter certeza de que não tem glúten na composição. Em casos de efeitos colaterais, ao consumir essa proteína, médico e nutricionista devem ser consultados.
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5: 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E a temperatura?
0: No alto da raja, 29 graus agora.
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3: São 5:03. Olá, boa tarde para você. Eu sou o Joênio Martins e vamos juntos no Painel Alvorada, segunda edição. Belo Horizonte tem tarde ensolarada e céu com nuvens. Neste momento faz 29 graus no alto da Avenida Rádio Agabalha. Confira agora as principais notícias desta sexta-feira, 14 de agosto de 2026. Saiba o que abre e fecha em Belo Horizonte neste sábado, feriado da Assunção de Nossa Senhora. BH terá primeiro fim de semana inteiro de catraca livre nos ônibus. A ANTT suspende linhas interestaduais da Expresso Gardênia entre Minas e São Paulo. Sistema de filiação do TSE é suspenso após fraude que mudou o partido do pré-candidato à presidência, Flávio Bolsonaro. Começa neste domingo o período de propaganda eleitoral nas ruas e na internet. No esporte, Atlético oficializa a contratação do meio-campista Fred. Equipes mineiras voltam a campo no domingo pelo Brasileirão. São 5:04 agora.

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1: São 5 horas e 13 minutos. Saiba agora o que abre e fecha em Belo Horizonte amanhã, feriado municipal de Assunção de Nossa Senhora. Unidades de pronto atendimento, Hospital de Lombéren, Central de Internação e SAMU funcionam normalmente. Já os centros de saúde e de controle de zoonoses não abrem. O BH Resolve e o PROCON Municipal também ficam fechados e só retomam as atividades na segunda-feira. O lixo será recolhido normalmente neste sábado, com exceção da coleta seletiva. E a maioria dos parques, o zoológico e o aquário do Rio São Francisco ficam abertos, mas a dica é conferir o horário de operação de cada unidade. Já os museus da administração municipal também vão abrir as portas. Os supermercados e o comércio de rua poderão funcionar no feriado, conforme previsto nas convenções coletivas de trabalho. O mesmo vale para os shoppings. A maioria poderá funcionar das 2 da tarde às 8 horas da noite deste sábado. Mais informações em nosso site alvoradafm.com.br. 5:14.

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1: São 5h21. A ANTT, Agência Nacional de Transportes Terrestres, suspendeu as autorizações de tráfego de 7 linhas da Expresso Gardênia que faziam trajetos de Minas a São Paulo. Entre os itinerários afetados está o que liga Belo Horizonte e Campinas no interior paulista. Também estão suspensas as viagens entre o município mineiro de Itajubá e Ribeirão Preto, Pindamonhangaba e Campinas, além dos trajetos Cássia a Ribeirão Preto e Ouro Fino a São Paulo, capital. A medida foi adotada após fiscalização identificar irregularidades e vale até que a Expresso Gardênia cumpra exigências relacionadas à segurança e às condições dos veículos. E a Comissão de Orçamento e Finanças Públicas da Câmara Municipal de Belo Horizonte realizou hoje uma audiência pública para discutir o projeto que autoriza a Prefeitura a contratar um empréstimo de até R$1 bilhão para as obras no anel rodoviário. Segundo a PBH, os recursos devem financiar intervenções para melhorar o fluxo e reduzir gargalos na via. A construção de mais uma área de escape e 3 novas passarelas deverão ser entregues no próximo ano. Já a ampliação do viaduto São Francisco deve ficar pronta no início de 2028. Parte dos projetos deve se concentrar nos trechos do pontilhão da linha férrea do bairro Betânia e nas avenidas Tereza Cristina e Amazonas. Agora são 5h23.

Na Alvorada FM você ouviu Christopher Cross, Arthur Stem, Laura Pausini, La Solitudine e Zé Cabaleiro, Amanhã Talvez. Agora 5h30.

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0: A sexta-feira tem tarde de céu parcialmente nublado, com temperatura elevada e ar seco em Belo Horizonte. Os termômetros variaram hoje entre 15 e 31 graus. Já a umidade relativa do ar mínima ficou em torno de 20% à tarde. Agora faz 28 graus no alto da Avenida Raja Gabalia.
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0: Repórter Emerson Rodrigues de volta, detalhando o ponto alto de BH.
3: Joino, na subida para o Olhos d'Água, ainda reflexos de lentidão na MGC 356, por causa de ocorrência mais cedo ao lado da mata da Copasa. Filas começam pouco depois do Morro do Papagaio e, para ganhar tempo do centro até o Trevo do Belvedere, você motorista pode escolher a Avenida Raja Gabalia. 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Emerson Rodrigues para a Rádio Alvorada.
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12: Muitas pessoas têm vontade de conhecer a Serra da Canastra, mas não sabem onde encontrar informações seguras, rotas, hospedagens e até mesmo passeios que vão além de cachoeira. A verdade é que a Serra da Canastra é uma região riquíssima que merece ser conhecida e que você precisa ir várias vezes, porque por lá tem queijo, café, cachoeira, noites especiais com programações que vão te colocar em um contato profundo com a natureza. Tem também diversas oportunidades para você se conectar com moradores locais. Como a ideia é que cada vez mais a gente conheça nosso estado e nossa cultura, eu recomendo que você acesse o site serradacanastra.com.br para ter informações seguras sobre um passeio por lá. São roteiros infinitos, você vai ter acesso a guias, condutores e muitas oportunidades para descobrir nosso estado cada vez mais. E para rever essa dica, você pode acessar alvoradafm.com.br/podcasts ou me procurar no Coisas de Mineiro. Sou Isabela Lapa para Alvorada FM.
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1: São 5h44.
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1: O Atlético oficializou hoje a contratação do meio-campista Fred, formado nas categorias de base do clube. Com passagem de destaque pelo futebol inglês e duas Copas do Mundo disputadas pela seleção brasileira, o atleta de 33 anos estava no Fenerbahçe da Turquia antes de assinar com o Galo até o fim da temporada de 2029. Também foi anunciado pelo Alvinegro o volante Kevin Castanho. O colombiano de 25 anos chega por empréstimo de uma temporada junto ao River Plate, com opção de compra ao final do vínculo. Em campo, o time treinado por Eduardo Domingues recebe o Grêmio neste domingo às 4 horas da tarde pela rodada 23 do Campeonato Brasileiro. Ingressos para o duelo na Arena MRV estão à venda a partir de R$ 29,90 para sócios. Na 11ª posição da tabela, o Atlético tem 29 pontos. São 4 abaixo do Cruzeiro, quinto colocado, que neste fim de semana vai até São Paulo enfrentar o Corinthians pelo Brasileirão. A partida será às 7h30 da noite do domingo e terá transmissão exclusiva pelo streaming Amazon Prime. Já pela Série B, o América recebe o Atlético também no domingo às 6h30 da noite no Independência. Ingressos a partir de R$ 30. O Coelho segue na vice-liderança da competição com apenas 11 pontos conquistados em 21 jogos. Agora faltando 14 para as 6.

0: Alvorada FM, você sabe porque houve I'm Like a Bird, você ouviu Nelly Furtado na Alvorada, Madonna Live to Tell e Roberta Campos Abrigo. Agora faltando 5 minutos para as 6 horas.
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0: O Aeroporto Internacional de Belo Horizonte em Confins opera normalmente na tarde desta sexta-feira. O voo 1928, que partiria rumo a Salvador às 5 da tarde, está atrasado e deve decolar somente às 5h40. Também tem funcionamento regular os terminais de Congonhas e Guarulhos, em São Paulo. Funciona normalmente o Aeroporto Internacional Presidente Juscelino Kubitschek, em Brasília. Situação é a mesma no Galeão e no Santos Dumont, no Rio de Janeiro.
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0: Caminhos do centro de BH para a venda nova em MG10, com as informações de Emerson Rodrigues.
3: Joênio, obra perto da estação Vilarinho e excesso de veículos no horário de pico deixam lento o trânsito agora na Avenida Cristiano Machado, a partir do shopping do bairro São Paulo, até as proximidades da MG10. E na Avenida Antônio Carlos, trânsito já sobrecarregado também, desde o viaduto São Francisco até a barragem da Lagoa da Pampulha e na continuação em direção à Venda Nova na Avenida Pedro I, em toda extensão até o Hospital Risoleta Neves. Então, motorista, programe-se em alguns trechos, especialmente para você que vai acessar a MG10 no caminho para o Aeroporto Internacional em Confins, vias de bairros ajudam a ganhar tempo. 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Emerson Rodrigues para a Rádio Alvorada.
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1: 6:09. O presidente Lula afirmou nesta sexta-feira que vai vencer os Estados Unidos pela narrativa e defendeu medidas de reciprocidade contra as tarifas impostas pelo governo norte-americano. Em entrevista a podcasts concedida no Palácio da Alvorada, o petista disse que quer mostrar que o Brasil não é qualquer coisa e afirmou que não busca uma guerra comercial, mas discutir a situação com seriedade. Lula também declarou que pretende manter uma relação cordial com Donald Trump e pedir ao presidente americano que não interfira nas eleições brasileiras. E a Polícia Federal deflagrou nesta sexta-feira a segunda fase da Operação Sem Refino, que tem entre os alvos o ex-governador do Rio de Janeiro, Cláudio Castro. A investigação apura suspeitas de fraude na concessão de licenças ambientais para a refinaria Refit e de lavagem de dinheiro. Ao todo, são cumpridos 16 mandados de busca e apreensão no estado por determinação do Supremo Tribunal Federal. A defesa de Castro nega irregularidades envolvendo a Refit e afirma que os atos praticados por ele durante a gestão seguiram critérios técnicos, jurídicos e administrativos previstos em lei. 6:11.

0: Fergie, Big Girls Don't Cry, Phil Collins, A Groove Kind of Love, Bruno Mars, Risk It All. Agora são 6:18.
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0: Anúncio de reciprocidade tarifária escancara a relação desgastada entre Brasil e Estados Unidos. As informações direto de Brasília com José Maria Trindade.
2: Pois não, olha o início da reciprocidade, anunciado pelo presidente Lula, divide o governo e contraria setores exportadores que temem uma resposta ainda mais dura dos Estados Unidos, com tarifas maiores para as importações. Ministros dizem que as relações Brasil-Estados Unidos nunca estiveram tão desgastadas. É o pior momento. A decisão do governo de comunicar ao escritório de negócios norte-americano do início do processo de reciprocidade foi política. Os levantamentos e projeções colocados na mesa do presidente Lula mostram um indicativo de continuar negociando sem testar limites. Agora é aguardar a reação dos Estados Unidos. Antes de tomar esta decisão, o presidente Lula manteve conversas com os presidentes da China, da Índia e da Rússia. Comercialmente, novas rotas foram criadas e aumento de exportações para estes países. Mas o setor empresarial alerta que não dá para ficar fora do mercado promissor dos Estados Unidos. Algumas empresas exportam só para americanos, com fabricação direcionada aos hábitos e mercado dos Estados Unidos. Aí o governo promete socorrer esses setores e já abriu uma linha de crédito especial e acompanha de perto as empresas. O cenário futuro não é bom, depois desta decisão de aplicar contra os produtos importados dos Estados Unidos as mesmas tarifas que eles aplicam contra os produtos brasileiros. Mas muitos defendem a resposta para passar a mensagem de que não há passividade por aqui. O presidente da Câmara, deputado Hugo Mota, já antecipou que a reciprocidade é um bom caminho. De Brasília, José Maria Trindade para a Rádio Alvorada.
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0: Alvorada, você sabe por que houve Capital Inicial, Tudo Que Vai, Charlie Puth e Meghan Trainor, Marvin Gaye. Agora são 6h28.
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0: Atualizando informações do trânsito, Emerson Rodrigues, Complexo da Lagoinha.
2: Joênio, veículo com problema mecânico interdita parcialmente o trânsito no viaduto oeste, perto do acesso ao túnel da Lagoinha. E por isso, a lentidão na região do Barro Preto para quem passa pela Avenida do Contorno e reflexos também na Avenida Tereza Cristina desde o viaduto Itamar Franco. Opção de desvio é seguir pela Avenida Amazonas. 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Emerson Rodrigues para a Rádio Alvorada.
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12: Quando a gente pensa em casa, pensa em paredes, móveis e arquitetura. Mas uma casa também é feita daquilo que não se vê: afetos, memórias e desejos. É justamente

0: parte desse encontro entre o que passa pela mente e o que toca o coração, que parte a 31ª Casa Cor Minas Gerais, que começa amanhã, dia 15, mais uma vez no histórico prédio da PUC Lourdes. Com o tema Mente e Coração, a mostra convida a refletir sobre como a razão e emoção podem caminhar juntas quando o assunto é morar. E o percurso promete ser bem diferente do ano passado, com novos espaços, ambientes mais generosos e projetos que tangenciam arte, tecnologia, bem-estar e sustentabilidade. Nem preciso dizer que ao percorrer os ambientes, não deixe de apreciar o próprio edifício, projetado em 1941 pelo arquiteto italiano Raffaello Berti, com forte presença do Art Deco. Mas este ano são muitos destaques, hein? Do pavilhão Oca, do BCMF, a Galeria Auá de Fernando Godoy. Dos jardins e espaços de wellness aos ambientes gastronômicos e de convivência. Fique por dentro do Morar Contemporâneo. Ouça o Decore Arte no site da rádio e acompanhe mais conteúdos no Instagram You Can Find. Eu sou Janina Esther para a Rádio Alvorada FM.
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1: Agora faltam 20 minutos para as 7 horas. O processamento de novos pedidos de filiação partidária segue suspenso pelo Tribunal Superior Eleitoral. O objetivo da medida, tomada ontem, é impedir tentativas indevidas de registro após o candidato à presidência Flávio Bolsonaro, do PL, ter sido filiado de forma fraudulenta ao partido Missão. O presidente do TSE, ministro Nunes Marques, afirmou que a fraude não foi causada por ataque hacker e determinou a investigação do caso. Além da ocorrência envolvendo o senador, a Justiça Eleitoral informou ter identificado outras tentativas de fraude no sistema. Um dos alvos seria o presidente Lula, do PT. E começa neste domingo a propaganda eleitoral nas ruas e na internet. A partir dessa data, poderão ser realizados comícios, carreatas e distribuição de material de campanha. Na internet, poderá haver circulação paga ou impulsionada de conteúdo no portal do candidato, blogs e redes sociais. Por outro lado, ficam proibidos a realização de showmícios, confecção de brindes que ofereçam vantagem aos eleitores e uso de deepfakes para prejudicar ou favorecer candidaturas. No rádio e na TV, a propaganda eleitoral ocorre entre os dias 28 de agosto e 1º de outubro. Agora 19 para as 7.

0: Ana Rato na Alvorada FM, Passe em Casa, Whitesnake Is This Love e Elton John, Sick of Life. Agora faltando 11 minutos para as 7 horas.
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0: Emerson de volta com as informações, atualizando informações sobre a BR-040.
2: Joênio, em Contagem, BR-040 tem 6 quilômetros de lentidão no sentido Sete Lagoas. Motoristas pisam no freio antes mesmo da chegada ao trevo da Ceasa e a fila se estende até o Morro do Confisco. Local de ocorrência mais cedo, detalhes até o momento não foram divulgados pela concessionária, mas motorista, é possível ganhar tempo saindo pela Avenida João Gomes Cardoso, passando pelo bairro Cabral e retornando mais à frente pela Avenida Wilson Tavares Ribeiro. No caminho para BH, trânsito sem problemas agora pela BR-040, na passagem por Neves, passagem por Contagem, até a chegada ao anel rodoviário. 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Emerson Rodrigues para a Rádio Alvorada.
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14: A marca Dafra acaba de aumentar a gama dos chamados scooters aventureiros, com o modelo Sim, a DXTG 300. Ele tem proposta parecida com a do ADX TG 150, só que logicamente é movido por um motor de maior capacidade cúbica. Com um cilindro, refrigeração a líquido e quatro válvulas, ele é capaz de desenvolver 26 cavalos de potência. Já o câmbio, como é comum em scooters, é do tipo CVT. Entre os equipamentos, há painel digital colorido de 7 polegadas, chave presencial, farol e lanterna em LED, entradas USB, controle de tração e freios ABS de 2 canais, além de espaço embaixo do banco para guardar um capacete. O preço do Dafra ADX TG 300 é de R$33 mil. Siga-me no Instagram, alexandre_carneiro_carros, e baixe este e outros podcasts pelo site alvoradafm.com.br. Eu sou Alexandre Carneiro para a Rádio Alvorada.
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1: São 7h04. O desemprego no país ficou em 5,4% no trimestre encerrado em junho, informou hoje o IBGE. O número representa queda de 0,7% ponto percentual em relação ao trimestre anterior e recuo de 0,4% na comparação com o mesmo período do ano passado. Ao todo, 1,1 milhão de pessoas procuravam trabalho e não conseguiram. Já a população subutilizada, que reúne desempregados e pessoas que poderiam trabalhar mais horas, recuou para 1 milhão e 500 mil, o equivalente a 12,9% da força de trabalho. O rendimento médio real foi de R$ 3.738, valor estável em relação ao trimestre anterior e 2,8% maior do que o registrado há um ano.
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1: A Bolsa de Valores de São Paulo fechou o pregão de hoje em baixa de 0,1% aos 166.934 pontos. O dólar comercial valorizou 0,52%, vendido a R$ 5,21. Já o euro subiu 0,86%, negociado a R$ 6,03. 7,05.

0: Esse foi o Beto Guedes na Alvorada, paisagem da janela, Ted Swins, Eury Stiller Horn e Whitney Houston, I Have Nothing. Agora são 7:11.
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0: Caminhos entre BH e Contagem, Emerson Rodrigues.
2: Joênio, é intenso o fluxo de veículos agora na Avenida Cardeal Eugênio Pacelli em Contagem, no caminho para BH. Não há registro de ocorrências, mas a lentidão começa na região do bairro Amazonas e vai até as saídas para o anel rodoviário. Quem quiser desviar, pode acessar a Avenida Francisco Firmo de Matos. Quem vem de Contagem para BH, passando pela Via Expressa, reduz a velocidade entre o viaduto Beatriz e a região do bairro Parque São João, por causa do trânsito travado na Avenida Helena de Vasconcelos, sentido BR-040. E na Via Expressa, sentido Betim, em Contagem, lentidão, perto do trevo da Babita Camargos e também mais à frente, entre o Água Branca e o bairro Perobas, onde obra está acontecendo. Então, motorista, para evitar os trechos de lentidão, na Via Expressa, você pode passar pela Avenida João César de Oliveira. 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Emerson Rodrigues para a Rádio Alvorada.
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3: São 7 horas e 15 minutos. Em feito inédito, todos os jogos de ida das oitavas da Libertadores terminam empatados. Os detalhes no comentário de Paulo Vinícius Coelho, o PVC.
4: A inédita história da Libertadores nos mata-matas que terminaram todos empatados nos jogos de ida. Tirando Tolima e Independiente del Valle, adiado pela tragédia do terremoto na Colômbia, todos os outros foram empatados. Independiente Rivadavia 0, Fluminense 0, Rosário Central 0, Corinthians 0. E todo o resto 1-1. O que daria tremor em Jackson do Pandeiro, que não poderia cantar, esse jogo não é 1-1. Cruzeiro 1, Flamengo 1, Palmeiras 1, Cerro Porteño 1, Platense 1, Coquimbo 1, Estudiantes de La Plata 1, Universidade Católica 1, Mirassol 1, LDU 1. Tinha percebido? Tudo empatado. Tudo fica pra semana que vem. O Galo é que conseguiu vencer pela Copa Sul-Americana. Hoje o Botafogo deu vexame. Levou 6-1 do Cienciano. E olha que o Galo perdeu de 1-0 lá. Só. Nada mal. O Galo vai decidir na Arena MRV. O Cruzeiro vai decidir o 1-1 contra o Flamengo no Maracanã. Antes disso, nesse final de semana, Galo e Grêmio, Corinthians e Cruzeiro pelo Brasileiro. Paulo Vinícius Coelho, PVC. Alvorada FM.
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1: 7:24, programação especial da Arquidiocese de Belo Horizonte celebra neste sábado a Assunção de Nossa Senhora. Na Igreja da Boa Viagem, na Rua Sergipe, bairro Funcionários, haverá missas ao longo do dia, além de atividades gastronômicas. Às 17h, fiéis realizam a tradicional procissão luminosa, saindo da Praça da Rodoviária e seguindo pela Avenida Afonso Pena até a igreja. A programação será encerrada às 18h, quando será realizada a celebração eucarística solene, presidida pelo arcebispo metropolitano de Belo Horizonte, Dom Valmor Oliveira de Azevedo. E devido ao feriado de Assunção de Nossa Senhora, Belo Horizonte terá gratuidade nos ônibus amanhã. A catraca livre irá valer tanto para as linhas convencionais quanto suplementares, sem integração tarifária com o metrô. Segundo a prefeitura, os coletivos vão operar com quadro de horários de sábado, oferecendo mais viagens aos usuários em comparação com a grade de feriados. Em funcionamento também aos domingos, esta será a primeira vez que o benefício será concedido durante um fim de semana inteiro. Passageiros que tiverem o cartão BH Bus deverão utilizá-lo apenas para a liberação da roleta, sem cobrança da passagem. Já aqueles que não têm, terão a catraca liberada manualmente pelo motorista. Agora são 7:25.

0: Alvorada FM, você sabe porque houve Skank, Te Ver, Gabriela, Out of Reach e Xadê, No Ordinary Love. Agora são 7h33.
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0: Ao longo do fim de semana, a região metropolitana de Belo Horizonte deve ter céu parcialmente nublado e tempo seco, principalmente à tarde. Amanhã, a temperatura na capital mineira deve variar entre 16 e 29 graus. Já a umidade relativa do ar mínima fica em torno de 30% à tarde. Agora faz 26 graus no alto da Avenida Raja Gabalha.
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0: Atualizações sobre o Complexo da Lagoinha com Emerson Rodrigues.
3: Joênio, o veículo com problema mecânico segue interditando parcialmente o trânsito no Viaduto Oeste, perto do acesso ao túnel da Lagoinha. E há reflexos de lentidão desde a Avenida Tereza Cristina. As filas começam pouco depois da estação Calafate do metrô e também se estendem para quem passa pelo Barro Preto na Avenida do Contorno. Então, com esse cenário, a gente reforça a dica. No caminho da região oeste para o Complexo da Lagoinha, você que dirige ganha tempo pela Avenida Amazonas. 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Emerson Rodrigues para a Rádio Alvorada.
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14: Olá, ouvintes leitores do Mundo Livro. Hoje eu vou falar sobre o romance Toda Caixa Preta é Laranja, de Giovana Vieira,
7: publicado pela Companhia das Letras. Imagine estar prestes a realizar o maior sonho da sua vida, tornar-se comandante de um avião. É exatamente nesse momento que a protagonista recebe a notícia do desaparecimento do pai. A partir daí, Giovanna Vieira constrói uma narrativa envolvente em que a busca por este homem acaba revelando segredos familiares, silêncios e marcas que atravessam gerações. Com ritmo de suspense e uma escrita precisa, a autora mostra que toda a família guarda a sua própria caixa preta, um lugar onde ficam registrados traumas, perdas e afetos à espera de serem compreendidos. Jornalista e escritora capixaba, Giovanna Vieira estreou no romance com Virgínia Mordida. Em Toda Caixa Preta e Laranja, ela confirma seu talento para criar personagens densos e histórias que permanecem com o leitor muito tempo depois da última página. Meu nome é Afonso Borges e você pode ouvir e baixar todos os podcasts que eu falo no site alvoradafm.com.br.
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1: Agora faltando 14 minutos para as 8 horas, Alceu Valença e Jorge Aragão estão entre os destaques da virada cultural de Belo Horizonte, que será realizada nos dias 29 e 30 de agosto, com 24 horas de programação gratuita. A programação foi apresentada hoje pela Prefeitura e reúne mais de 200 atrações entre artistas locais e de outros estados. O evento vai ocupar ruas, praças e espaços do hipercentro, como a Praça da Estação, Avenida Amazonas, Viaduto Santa Tereza e Parque Municipal. O transporte coletivo será gratuito a partir da noite de sábado e durante todo o domingo, com reforço do madrugão e ampliação do metrô. A programação completa e mais informações você confere em portal belohorizonte.com.br/virada.
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1: Oitava edição do Festival do Camarão chega à Praça da Assembleia neste fim de semana. Programação inclui pratos tradicionais e preparados com a iguaria como paella, bobó, risoto, além de petiscos como pastéis de camarão, crepes e empadas. Para acompanhar, o público poderá escolher entre vinhos, drinks e cervejas artesanais. Além da gastronomia, haverá shows ao vivo durante todo o dia. O Festival do Camarão é neste sábado a partir do meio-dia na Praça da Assembleia, no bairro Santo Agostinho. Evento é gratuito, mas os ingressos devem ser retirados na plataforma Simpla. O festival é pet friendly. Agora faltando 12 minutos para as 8 horas.
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0: Na Alvorada FM, Clash Test Dummies, Pequeno Cavadão e participação de Isabela Brant, então, e Lionel Richie, Say You, Say Me.
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0: E o nosso repórter Emerson Rodrigues está de volta. Informações sobre a Avenida Antônio Carlos.
2: Joênio, a Avenida Antônio Carlos, no sentido barragem da Lagoa da Pampulha, ainda tem trânsito carregado a partir do bairro Liberdade até a chegada ao bairro São Luís. A restrição de faixa pouco depois do encontro com a Avenida Abraão Caram. Neste momento, quem deixa o centro de BH indo para Pampulha pelas avenidas Pedro II e Carlos Luz encontra boas condições. 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Emerson Rodrigues para a Rádio Alvorada.
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0: São 7:56. Belo Horizonte tem céu nublado. Neste momento faz 25 graus no alto da Avenida Rádio Gabalha. Estes foram os destaques no painel Alvorada, segunda edição. Belo Horizonte terá primeiro fim de semana inteiro de catraca livre nos ônibus. A NTT suspende linhas interestaduais da Expresso Gardênia entre Minas e São Paulo. Sistema de filiação do TSE é suspenso após fraude que mudou o partido do pré-candidato à presidência Flávio Bolsonaro. Começa neste domingo o período de propaganda eleitoral nas ruas e na internet. No esporte, Atlético oficializa a contratação do meio-campista Fred. Equipes mineiras voltam a campo no domingo pelo Brasileirão. 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Eu sou o Joênio Martins e você fica agora com a companhia de Bel Augusto. Obrigado pela sua audiência, boa noite e um ótimo final de semana.
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8: 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Hora de saber o que vem por aqui.
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Primeira sequência do bônus com Michael Jackson, The Way You Make Me Feel, Ellie Goulding, Love Me Like You Do e Roberta Campos com A Minha Felicidade. Esse é o bônus. 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
1: Sequência final do bônus com Olivia Newton, John Fiscal, Boys on Father and Son, Diana King, Say a Little Prayer e Vanessa da Mata com Ben Harper. Boa sorte. Muito bem, 8h57, eu sou o Bel Augusto, seguimos juntos até meia-noite. Em instantes tem Voz do Brasil para você em sintonia com a 94,9. 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Conferindo 8h57, até daqui a pouco.

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